0: E na verdade, eu não esperava que a Alemanha fosse ser tão bonita. Então, antes de chegar aqui, eu. Ah, ok, vamos para a Alemanha, vamos aprender alguma coisa nova, totalmente diferente da minha cultura. Mas quando eu cheguei aqui, eu descobri que eu fiz uma boa decisão, porque é um país muito bonito.
1: Also, als sie das erste Mal darüber nachgedacht hat, war sie eigentlich ein bisschen beängstigt, verängstigt vor Deutschland, weil sie wusste schon, dass die Sprache nicht so einfach ist und nicht so leicht zu lernen ist. Aber dann dachte sie daran, dass Deutschland ja mitten in Europa liegt und dass viele Länder da auch drumherum sind und dass sie es mag, zu reisen und andere Länder kennenzulernen und dass sie sich dachte, ach, das geht doch bestimmt von Deutschland aus ganz gut. Und dann hatte sie nicht erwartet, dass sie Deutschland so mögen würde und dass es auch so schön ist. Also sie kam hierher und war dann erstmal sehr positiv überrascht über das, was sie hier erwartet hat und fühlt sich jetzt sehr wohl. E qual que foi a imagem que você teve da Alemanha? Qual que foi a visão na sua cabeça antes de estar aqui,
0: Antes de
1: antes
0: estar
1: de
0: aqui,
1: chegar aqui? Welches war denn das Bild, was du im Kopf hattest, als du gedacht hattest, okay, ich gehe jetzt nach Deutschland. Wie hast du dir dieses Land vorgestellt?
0: que o povo alemão era rude, fechado. E um pouco, não vou dizer preconceituoso, mas muito rígido, fechado, rude, rígido, talvez um pouco não tendo a mente muito aberta para as coisas, e talvez um pouco preconceituoso, mas isso era uma imagem, porque eu também nunca tive contato com o povo alemão, eu não conhecia muitas pessoas vindo da Alemanha, então essa era a imagem que eu tinha.
1: Also ihre Vorstellung vor allen Dingen von den Menschen in Deutschland war, dass sie sehr verschlossen sind und vielleicht auch manchmal vorurteilsbehaftet und dass es so ein bisschen auch eine bisschen hochnäsige Kultur ist und sie hatte niemals Kontakt zu Menschen aus Deutschland vorher. Sie hat noch niemanden kennengelernt gehabt und das war die Vorstellung. Und da muss ich natürlich jetzt als nächstes fragen, woher diese Vorstellung denn eigentlich kam. De onde surge essa ideia do povo alemão, desse rígido, desse preconceituoso, desse fechado? Como você teve essa ideia?
0: Pelas guerras, pelas questões históricas que já houveram no país, enfim, pela ditadura, fascismo e todas essas questões, e por ser um país que de fora é um país de povoado branco, e eu cresci num povoado negro, afro-brasileiro, então. Para mim é muito certo que vai haver racismo em povoados brancos. Então essa eu já via diferente essa esse lado rude pelas pessoas serem racistas e etc. Mas isso antes eu saber de fato a cultura, porque quando eu cheguei aqui mudou completamente como eu vejo o povo alemão. Algumas coisas.
1: Also diese Vorstellung kam vor allen Dingen durch die Kriege, durch das Geschichtswissen, durch den Faschismus, der auch in Brasilien bekannt ist, durch die ganzen geschichtlichen Fakten, die man über Deutschland so hört. Und ja, also sie glaubt, dass das so dieses Bild in ihr gemacht hat in ihrem Kopf. Und dann wurde sie aber doch schon ganz anders überrascht, als sie hierher kam. Für mich schließt sich da sofort jetzt die Frage an, wenn du so eine Vorstellung hattest von Deutschland, wieso hattest du keine Angst, hierher zu kommen? Se essa foi a imagem e a sabedoria que você teve da Alemanha, você não teve com medo de chegar aqui?
0: Não,
1: Não?
0: eu não tava com medo. Eu tava muito preparada, na verdade, para esse momento. Querendo ou não, a Alemanha é um país de primeiro mundo, é muito bem desenvolvida. Eu comecei a me infiltrar nesse universo de au pair, e as au pairs brasileiras aqui falavam muito bem do país, da infraestrutura. De como as coisas funcionam burocraticamente falando, como a sociedade funciona, como é organizado, como é um lugar mais seguro para as mulheres, principalmente sendo brasileira, que é um país muito vulnerável em relação à segurança. Então, isso mudou a minha cabeça antes de chegar aqui. Mas isso só mudou quando eu comecei a estudar.